0: pelo horário do Mato Grosso do Sul, 6 horas da manhã e 33 minutos, 6h33, bom dia! Bom dia, pelo horário paraguaio, 7 horas da manhã e 33 minutos, estou aqui, meu filho, bom dia!
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0: A partir de agora, hein? A partir de agora, só sucesso, só sucesso. Deixa eu regular aqui o microfone. Deixa eu regular aqui o microfone. Eu acho que agora tá bem, né? Agora tá bem. A partir de agora, só sucesso sertanejo pela Impact FM 95.3. Muito prazer, eu sou Marcelo André, né? Te faço aí companhia até as,
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0: até as 9 e pouquinho pelo horário paraguaio.
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0: Programa Amanhã Sertaneja hoje, começando mais uma vez comigo.

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1: É claro que não faz mal você ficar comigo aqui. Sabe por quê, meu amigo, minha amiga? Tá tudo bem, né, gente? Tá tudo bem.
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1: 6 horas da manhã e 34 minutos. Bom dia.
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1: Bom dia, gente bonita, como é que vocês estão, hein?

0: lembrando para você, meu amigo, minha amiga, que você pode entrar comigo pelo 0984-323-346.
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0: Nosso grande amigo Tony Magno não pôde vir hoje. Hoje nós estamos pra cá de novo, né? Nós estamos por aqui de novo. E já quero mandar um abraço aqui pro nosso grande amigo Claudelino. Claudelino Silva tá aí já mandando mensagem pra gente. Bom dia, Claudelino!

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1: Aí, né, o sucesso bonito pra você, sucesso, deixa eu erguer aqui meu microfone, cara, eu vou falar pra você, viu? A maioria dos locutores aqui são baixinhos, né, aí tem que ficar... Vai fazer o quê, né? Aí tem que erguer o microfone aqui pra não dar microfonia, né, cara? 6 horas da manhã e 39 minutos, hoje, sexta-feira, dia 4. Dia 4 de setembro do ano de 2026, hein? É, mas é verdade, produção, é todo mundo baixinho aqui, cara.
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1: 098-4323-346 pra você participar comigo, hein?
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1: Só vou dar um abraço aqui pra minha amiga Edna, né? Já tá aí ouvindo a nossa programação logo cedo, ali na Avenida Belmiro de Albuquerque, né? É. Ali na pastelaria. Bom dia, obrigado pela companhia, pela sintonia. 7 horas da manhã e 47 minutos. 40, né? 6 e 40, é

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Felipe Falcão aqui no nosso programa, né, rapaz? Seis horas da manhã e 44 minutos. Não, larga a mão de microfonia, né, cara? Mania de mexer na mesa. Ô, Jesus amado! Bom dia, né? Quero mandar um abraço aqui pra minha amiga Catarina, ouvindo aí o nosso programa. Bom dia, Catarina. Como é que você tá, menina? Ouvindo a gente aí, obrigado pela companhia, tomando chimarrão.

0984-0984-323-346 para você participar comigo aqui na manhã mais gostosa do seu rádio, né? Enquanto eu vou falando aqui, eu vou acertando aqui o meu microfone, né? Até deixar no jeito aqui, né, rapaz? É isso aí.

0: 6h45 pelo Mato Grosso do Sul, bom dia.
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0: Pra você que tá aí tomando aquele café da manhã, né?

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1: Agradeço aqui também para o nosso grande amigo Julião, ouvindo aí a nossa programação. Bom dia, meu querido, bom dia, bom dia, bom dia. Tá pedindo aí a música de... É esse aí. João Carreiro e Pardinho, chamada a cobrar na manhã mais gostosa do seu rádio. Bom dia.

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1: João Carreiro e Patinho aqui no nosso programa. Chamada Cobrar, 6h49, 6h49, bom dia. Alô, gente bonita, alô, meu amigo, minha amiga, alô, minha amiga, dona de casa. Pra você que tá sintonizando o rádio nesse exato momento, hein?
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6:52. Você ouviu aí sucesso com Roberta Miranda? São tantas coisas aqui no nosso programa, né, gente?

Rodrigo, sucesso, sucesso bonito pra você. Quanto tempo não tocávamos em Maurício e Mauri? Paixão ou loucura aqui no nosso programa? Ai, gente bonita, 6 horas da manhã e 56 minutos.

pelo horário do Mato Grosso do Sul. Meu grande amigo Beto Plim Plim já tá aí ouvindo o nosso programa, né, Beto? Manda um áudio pra mim, Beto, pra eu soltar aqui, cara. Né? Ah, ele não manda, né? Ele não manda. A voz do Beto Plim Plim é um segredo fechado a sete chaves, né, Beto? Né? É verdade. Meu grande amigo José Anselmo também ouvindo aí a nossa programação. Bom dia. Minhas amigas donas de casa ouvindo a nossa programação. Obrigado pela companhia, pela sintonia. Uma ótima manhã. Bom dia. Mande sua mensagem para mim. 0984-323-346. Tomando café da manhã, né? Tomando café, ouvindo Marcelo André pela Impacto FM 95.3. Manhã Sertaneja.

Sucesso! João Mineiro e Marciano, amor clandestino aqui no nosso programa! Sextou, né, gente? 7 horas da manhã em ponto pelo horário do Marciano.

Clay Artesanato. O Clay havia sido, tava dançando, gente, agora veio reclamar aqui dizendo que a música é comprida, né?

0: Michelo Terêncio. Os caras falaram pra mim que o cara manja aí do churrasco, né? Até agora eu não vi isso aí. Um abraço aí pro pessoal de Sangapuitã ouvindo a nossa programação. Bom dia! O Clay inventou de sair pra dançar essa música logo cedo, se lascou, né, cara? Ele falou que é muito comprida a música. Risco! Você sabe que eu tenho uma curiosidade, eu tô vendo aqui agora, né? E eu tô vendo aqui, tá escrito a próxima música, é Prazer de Fazendeiro com Dela e Delinha. Tá aí um lugar que eu nunca fui em Campo Grande, cara, na casa de Dela e Delinha, né? Lá no bairro Amambaí. Por favor, volte. Na próxima vez que a gente for pra Campo Grande, a gente vai lá visitar, né? Vai visitar a casa do Dela e Delinha. Né? Vamos tirar umas fotos pra pôr no status, né, cara?
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0: vamos. Meu grande amigo Carlos Índio. Ele tá pedindo a música do Pachola Shot. Que é isso? Eu não conheço essa música, meu filho. Ô, meu filho, pede uma mais fácil lá, hein?

0: meu amigo Paulo Garcete. Garcete, tudo bom dia? Como é que você tá, meu ídolo?
1: Bom dia, Master André.
0: Niquinho, olha só quem apareceu.
1: Troca aí os bares da cidade pra nós ir, meu amigo.
0: Os bares da cidade.
1: Ó, então o presente vai chegar, tá vindo lá do Ceará de jumento.
0: De jumento.
1: Tá chegando. Se não chover pra lá, tá, beleza?
0: Se chover, não vem.
1: Aí você toca no bar da cidade pra mim, pro Bernardo, pro Lucas, Giliardi, Tonhão, Dorme Sujo 2, pé inchado.
0: Que Tibete. É isso, cara?
1: Tranquilo, meu amigo?
0: Tá bom, querido. Um abraço pra você. Olha, dorme sujo. Dá vontade de abrir um boteco, né? Com esse nome. Bar Dorme Sujo. Hã? Pessoal, é demais, viu? Meu microfone tá uma porcaria, cara. Eu vou descontar do salário do Xande, velho. Essa desregularização aqui do microfone, viu? Um abraço pra você, meu amigo Clay. Vê se aparece, viu, Clay? Vê se aparece, cara. Um abraço lá, meu grande amigo Neguinho Cowboy. Um abraço.
2: Ei, Marcinho.
0: 7 horas da manhã e 15 minutos, 7:15 aqui no nosso programa pelo horário do Mato Grosso do Sul, 7 o seu com o meu, hein?

0: 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Não é verdade, meu grande amigo Carlos Índio? Pessoal lá no Carandá Bosque ouvindo a nossa programação. 7 horas da manhã e 18 minutos pelo horário do Mato Grosso do Sul. Meu amigo, minha amiga, bom dia, gente. Como é que vocês estão? Um abraço aí pro pessoal que tá tomando um cafezinho da manhã, ouvindo a nossa programação. Eu queria fazer uma arte aqui, cara, pra pôr no status, né, que nós estamos no ar e eu não consegui. O meu telefone deu BO aqui no meu telefone, né? Inclusive, quem quiser doar um iPhone 15, né, pro Marcelo André, só mandar no Pix, tá? Que daí eu vou lá e compro, né, e mando o comprovante pra você de que você me deu de presente, tá bom? Eu quero iPhone 15. Meu amigo Neguinho, o Neguinho Cowboy, já que o meu presente tá lá no Ceará ainda, né? Bem que ele podia fazer um Pix aqui pra eu comprar um iPhone 15, né, cara? Né? É, uai. Mas é verdade, produção.
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0: 7 horas da manhã e 19 minutos aqui no nosso programa. Sextou, papai. Sucesso, Rick Renner, nos bares da cidade. Bom dia.

0: Bares da Cidade aqui no nosso programa. Que é a música do nosso grande amigo Neguinho Cowboy, né? Bares da Cidade. 7 horas da manhã, 7 horas da manhã e 23 minutos aqui no nosso programa. Boa sexta-feira pra você, bom início de mês, né, gente bonita? Vamos ver, o pessoal tá mandando áudio, solta, meu filho!
1: Bom dia, Marcelo de André, sextou, sextou, penchado aqui, penchado flamenguista puro. Vou fazer um pix pra você, pode pro Neguinho Cowboy e pro Sandy. Pra vocês três comprar a camisa do Flamengo, o que, que você acha? Especialmente pro Neguinho, especialmente pro Neguinho.
0: O cara quer fazer um... Eu pensei que ele queria fazer um pix pra comprar um iPhone 15, cara. Horas da manhã, 24 minutos, 0984-323-346 para você participar comigo na manhã mais gostosa do seu.

0: Neném Ronaldo aqui no nosso programa. Hoje eu quero te amar, hein?
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0: 7:27, 7:27 aqui no nosso programa, pelo horário do Mato Grosso do Sul, pelo horário paraguaio, são 8:28, né, gente? O pessoal que tá mandando mensagem pra gente na manhã mais gostosa do seu rádio, deixa eu ver só.
2: Bom dia, Marcelão, bom dia, na bênção e na graça do Senhor Jesus Cristo.
0: Amém, Marcelo. Bom dia.
2: Que bom estar falando com você de novo aí.
0: Obrigado,
2: então, querido. Então, final de semana chegou, bota uma música aí do Christian Ralph. Chegou o fim de semana, eu ofereço pro meu tio, pra minha tia Delmira, Daniel, lá em Rondônia. Minhas tias em Carapó, minhas primas em Juti, na Viraí, em Porto Alegre,
0: Mato Grosso do Sul, estão tudo ouvindo nosso programa, né?
2: Na Argentina, minha irmã Águida, e em Ponta Porã, minha família, Salcedo aí, tá bom? Um abraço.
0: Valeu, meu querido, obrigado pra você, bom dia, obrigado pela sua audiência. Rapaz, o cara tem parente no Mato Grosso do Sul inteiro, até na Argentina, né? Mas você vê como é que é, né, cara? Hã? Um abraço lá pro nosso grande amigo José Anselmo. Obrigado pela audiência, José. 7:29 aqui no nosso programa. Tá na hora da mensagem do dia. Você que tá aí tomando café da manhã, mais uma vez eu peço pra você sair lá fora. Você já está trabalhando, está tomando café da manhã, erga a sua cabeça para os céus e veja que dia maravilhoso e agradeça sempre mais uma vez por Deus divino, por mais um dia de vida. É sempre muito importante agradecermos. E hoje eu tenho uma lição de vida, né? Uma história de vida para contar para você, que começa assim. Uma época em que um sorvete custava muito menos do que hoje, um menino de 10 anos entrou em uma sorveteria e sentou-se à mesa. A garçonete veio atendê-lo. O que você deseja? Diz a garçonete. O menino pergunta: quanto custa um sorvete? Quanto custa um sundae? São 50 centavos, responde a garçonete. O menino então puxa as moedas do seu bolso rasgado, inclusive algumas moedas caem no chão, e começou a contá-las. Meio que já quase chorando, o menino disse o seguinte: bem, quanto custa o sorvete mais simples que você tem? A essa altura, as pessoas estavam esperando por mesas, outros clientes aguardando seus pedidos, e a garçonete perdendo a paciência com o menino. 35 centavos, respondeu ela, de maneira brusca. O menino mais uma vez contou as moedas e disse: então eu vou querer um sorvete simples de morango. Eu vou querer apenas um sorvetinho simples. A garçonete trouxe o sorvete simples e a conta.

colocou-os na mesa e saiu. O menino terminou de tomar o sorvete, foi ao caixa, pagou a conta e saiu. Mas ele saiu acenando com um sorriso para a garçonete. Quando a garçonete voltou para limpar a mesa do garoto, notou ao lado do prato 15 centavos em moeda. A garçonete começou a chorar copiosamente. O menino não pediu o sundae porque ele queria que sobrasse moeda para a gorjeta da garçonete. Moral da história: não devemos julgar ninguém ou ter opiniões precipitadas. Não conhecemos o coração, gente. Os verdadeiros sentimentos e os valores das pessoas. Cada um tem o seu próprio valor dentro do seu próprio coração. E nós não temos uma bola de cristal para adivinhar realmente o valor, os sentimentos, a intenção, a boa atitude da pessoa. Aí as pessoas dizem para mim: não confiem em ninguém. Hoje o mundo está terrível. O fato de você imediatamente não confiar em ninguém não te dá a autoridade de você maltratar os outros. Muito pelo contrário. O processo de conhecimento de uma outra pessoa passa justamente quando você começa a conversar, quando você começa a avaliar o seu comportamento. E aí você vê se você permite aquela pessoa ou não entrar na sua vida. Independentemente disso, gente, trate os outros como você gostaria de ser tratado. A humildade é a melhor qualidade do ser humano até hoje.

fato de você não precisar confiar em ninguém a imediato modo não te dá o poder de você destratar ninguém, tá bom? E mediante a isso, eu gostaria de fazer uma oração de encerramento de uma semana dura, puxada, porém, graças a Deus, com muita saúde, muita garra, estamos aguerridos a conquistarmos o que queremos, não é verdade, gente? Senhor Deus de bondade, nesta sexta-feira venho diante de Ti para agradecer por mais um amanhecer e por todo o bem que realizas na minha vida e na vida dos meus ouvintes. Obrigado pelo ar que respiro, obrigado pela minha família, obrigado pelo meu trabalho, obrigado pela Tua proteção constante, meu Deus. Ilumina os meus passos hoje. Dá serenidade para enfrentar os desafios, sabedoria para tomar decisões e a força para não desanimar. Afasta de mim toda energia negativa, o medo e o cansaço. Que o Teu Espírito encha o meu coração e o coração dos meus ouvintes de paz e alegria para celebrar as vitórias deste dia. Obrigado, Senhor, pela semana que se encerra. Obrigado, Senhor, pela semana que se inicia. Em nome do Pai, do Filho e do Espírito Santo. Amém. Tenha uma excelente manhã. Tenha uma excelente sexta-feira. Bom final de semana. Pedro Juan Gabaleiro e Ponta Porã do meu coração.

0: bom dia, fronteira mais linda do mundo.
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0: 7:39, quero mandar um abraço aqui pro meu grande amigo Rodrigo Juquerina.
1: Bom dia.
0: Ele que já tá se coçando pra tomar uma, né? Oh, meu Deus do céu, esse pessoal é difícil, viu? É difícil, é difícil.
1: Bom dia.
0: Meu grande amigo Carlos Índio, pessoal ali também, né? No Caranda Bosque, ouvindo aí a nossa programação.
1: Bom dia pra quem?
0: Estão me chamando de Xande. Não, não, é igualzinho a voz. Você não tá vendo que é igualzinho?
1: Bom dia.
0: Hã?
1: Bom dia.
0: Não, não é possível um negócio desse. A Edmara, né? A Edmara. A Edmara me chamou, ela disse assim: bom dia, Xande. Toca Deixou Saudades em Mim com Rick Renner.
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0: É igualzinho a voz. Você não tá vendo que é o mesmo tom, né? É o que eu mereço mesmo. Eu não tô valendo mais absolutamente nada, produção, né? Não é possível, né?
1: Bom dia, irmão, bom irmão. Bom dia pra quem não faz guerra. Bom dia.
0: 7:41, 7:41, bom dia. Fronteira mais linda do mundo. Vamos levantar a gente pra você que tá tomando café, ouvindo o Marcelo André, obrigado pela companhia, pela sintonia. Tamo junto, hein? Tamo junto. Uma ótima manhã pra você. Manhã sertaneja com Marcelo André hoje. Mas não é possível. Bom dia. Vamos que vamos, gente.
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0: Mato Grosso e Matias, aqui no nosso programa. Idas e voltas, né, gente?
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0: Oi, gente, né?
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0: Vamos dar um abraço aqui pro Christian e também pro Leonardo. O pessoal tá aí ouvindo a nossa programação. Alô, Christian, alô, Leonardo.

0: 7h45 aqui no nosso programa, chegando o sucesso de Christian Ralph aqui na nossa programação, né? Cadê o nosso grande amigo Cristiano Schwingel? Não apareceu ainda, né? Tá tomando aquele chimarrão decorado dele, né? Aí hoje é sexta-feira, né? Aí hoje ele coloca assim uns orégano em cima da erva, né? Aquele negócio todo. Um abraço pro meu grande amigo Pedrão e também a Dona Rosa, ouvindo a nossa programação na Chácara Coqueirinho. Coqueirinho! Você está. Um abraço aqui pro Thiago, também ouvindo a nossa programação. Bom dia. 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Alô, Beto Silva, Beto Silva! Já acordou, meu filho? E você está. Já acordou, Beto Silva? Beto Silva, rapaz, o Beto Silva pra cobrar a gente é bom, hein? O Beto Silva pra cobrar a gente é um leão! É. Sete horas da manhã e 46 minutos, chegando a Lanhelagem!
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0: Na manhã mais gostosa do seu rádio, só te liguei pra dizer que lhe amo. Bom dia, Pedro Raimbão da Porã.

0: sucesso. Alô, Eladim, liguei pra dizer que te amo aqui no nosso programa, 7 horas e 49.
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0: Um abraço pro nosso grande amigo Cristiano Schwingel. Apareceu menino, né, cara? O cara tá lá em Ponta Grossa, no Paraná. Aí é que tá a situação, né, cara? O cara foi buscar os dólares que ele esqueceu lá pra comprar aquelas ervas de chimarrão um pouquinho mais, né?
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0: Pra comprar aquelas ervas de chimarrão mais chique, vamos dizer assim. Sabe aquelas ervas de chimarrão que você pode colocar umas pipocas em cima, né?
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0: 8 horas da manhã e 50 minutos pelo horário paraguaio e também pelo horário de Brasília, né? Bom dia, Marcelo, sextou, toca pra nós ouvir Mototáxi. Estamos trabalhando e ouvindo a programação. Nosso grande amigo Tony Franco. Bom dia, Tony Franco. Um abraço aí pro papai do Cristiano, né? Que tá de aniversário hoje, né, Cristiano? É isso aí. Como é que é o nome do seu pai, meu filho? Fala aqui, meu filho. Ele não é Cristiano, pai, né? É claro que não. Aí o cara me pede pra mandar um abraço pro pai e não fala o nome do pai. Oh, Jesus.

Um abraço pro Ido Schwengel, agora sim, né? Um abraço pra você, Cristiano Alemão Marceneiro, meu amigo pessoal, né? Meu amigo pessoal. Tá lá no Paraná, foi buscar uns dólares, daqui a pouco ele tá de volta, né? A Edmara que fica assim, ela fica meio que sem saber o que fazer, né? Com aquelas decorações de chimarrão pro Cristiano, não tem pra quem fazer, né, cara?

0: Calma, microfonia, calma. Aí você ouviu sucesso com Dom Bar e Delay aqui no nosso programa. É. A Garça, né? 7:54 pelo horário do Mato Grosso do Sul, fronteira mais linda do mundo.
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0: mandar um abraço especial aqui pro meu grande amigo Luiz Carlos, ouvindo aí a nossa programação. Alô, Luiz! Como é que você tá, meu ídolo, aqui no IP1? Ouvindo aí a nossa programação. Um abraço pro pessoal do IP1 aí, na companhia do programa Manhã Sertaneja, hoje com o Marcelo André, né? 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
0: Eita, nós, hein?
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0: Deixa eu ver, o pessoal tá mandando um áudio pra gente. Solta, meu filho.
2: Bom dia, Marcelo André.
0: Olha,
2: estamos te ouvindo aqui no residencial. Eu e meus amigos pedreiros aqui, seu Nelson, toda a equipe aqui, estamos te ouvindo no residencial Ponta Porã 1. Manda um bom dia pra nós aí, Marcelo André.
0: Seu Nelson, um abraço, seu Nelson. Seu Nelson Pedreiro, ouvindo a nossa programação. Juntamente com o Jalasca. Jalasca tá reformando a casa dele, né? Numa hora dessa. Né? Um abraço pra você, Jalasca. O Jalasca é igualzinho o fantasma, cara. Ele só aparece quando quer, né? Um abraço pra você, meu grande amigo Reinaldo Jalasca, né? E antes de ser vereador, eu sou amigo desse curioso, né? Tem uns 500 anos, né, cara?
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0: 7 horas da manhã e 56 minutos, aqui no nosso programa 0984-323-346.

0: vem ele, lá vem ele. O mais... O cara, olha. O cara que cobra igual um leão. Ele mesmo.
1: Fala, Marcelo André. Aí, bom ó. Dia, bom dia. Ótima sexta-feira. Sextou, meu filho.
0: Fala, meu ídolo.
1: Beleza? Tava ouvindo você. Ah. Aqui no bairro da Granja já, hein? É. Eu e a mãe da Noemi.
0: Aí sim.
1: Valeu, um valeu. Abraço.
0: Valeu, Beto Silva. Beto, pra me cobrar, é um leão, cara. Hã? Quem, olha só quem é que tá aqui, meu amigo Wesley. Bom dia, Wesley. Mas que saudade de você que eu tô, Wesley. Ele tá dizendo o seguinte: tranquilo, meu amigo, toca lá em Aladim. Pessoal lá na cidade, na cidade não, né? No distrito de Itaúm, trabalhando e ouvindo a nossa programação. Deixa eu te perguntar uma coisa, o Wesley. O Nilson tá aí com você em Itaúm?

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1: Dona Rosa tá me cobrando música aqui, né? O Xande vai tocar, eu tenho que ir embora, gente, eu não posso ficar aqui, não.
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1: Deixa eu mandar um abraço especial aí, né, pro pessoal do escritório administrativo do nosso grande amigo Miltinho Madeiras, ouvindo o nosso programa, bom dia.

Pontualmente 8 horas da manhã pelo horário do Mato Grosso do Sul, 8 da manhã, né? Pelo horário do Paraguai, 9 horas. Eu tenho que ir embora, gente. Eu tenho que ir embora. Eu sei que o programa termina às 8h30, mas eu tenho que ir embora, velho. Eu tenho que ir embora, hein? Agradecendo a sua audiência, continuem aqui com o Melhor do Sertanejo até 8h30 da manhã, tá bom? Daqui a pouco tem aí o dinossauro Rex do rádio, Xande Rezende, né? O tiranossauro Rex pé inchado do rádio. É isso. É. E chamem ele de tiranossauro Rex pé inchado. É a primeira espécie de dinossauro bêbado, né? É o Xande Rezende. Daqui a pouco aqui no na Impact FM. Quero mandar um abraço especial para todo o pessoal que está ouvindo a gente fora do município de Ponta Porã. Meu grande amigo Fabiano, lá em Caarapó. Tive o maior prazer de conhecer semana passada. Um abraço pessoal aí da revenda de gás de Caarapó, ouvindo a nossa programação pelo aplicativo. Bom dia. Bom dia, gente bonita. Um abraço especial para o pessoal do distrito de Itaon, ouvindo o nosso programa. Um abraço para o pessoal da cidade de Bela Vista do

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1: Um abraço aí pro pessoal da pastelaria ali na Avenida Belmiro de Albuquerque, né? Minha grande amiga Dona Edna. A Rosa tá dizendo que você tá me devendo uma visita aqui na chácara. Tô, Dona Rosa. O problema é o seguinte, Dona Rosa, eu vou contar pra senhora e eu vou denunciar aqui no ar o que está acontecendo comigo mesmo.
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1: Vem cá, Dona Rosa, eu vou contar só pra senhora aqui. Eu vou denunciar o que está acontecendo comigo. Eu estou sem carro. Tô a pé. Eu tô a pé, velho.
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1: O dia que eu voltar a ter um carrinho, aí eu vou te visitar, tá bom, Dona Rosa?
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1: Pronto, agora tá todo mundo rindo porque Marcelo André tá no ar. Tá a pé. Meu Deus do céu, mano. Ai, ai, ai, ai, ai.

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0: É normal, né? Se não for o Marcelo André, normal, né, Edmara?
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0: Ana Rosa falou que vai comprar um Ipanema pra mim.
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0: Esse programa é uma bagunça generalizada, velho. Você tá maluco, cara.
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0: 9 horas da manhã e 4 minutos aqui no nosso programa.
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0: Tô a pé, velho.
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0: Tá valendo, né? Meu grande amigo Ferrugem tá vendendo um corcel 74. Ele quer R$3.500 pelo corcel, velho. Documento atrasado desde 98. Agora você imagina, né?
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0: Fronteira mais linda do mundo, continue linda, porque eu gosto muito de te ver assim. Beijo, gente. Não posso mais, não posso mais. Tenho compromisso. Ó, depois das eleições, aguardem a volta do Marcelo André. A partir do dia 5 de outubro, todos os dias, aqui na Impact FM 95.3. Se Deus quiser, né? Aí a gente volta toda a vida normal de novo, né? Eu não sei também, né, cara? Se meu candidato ganhar, às vezes nós vamos embora pra Campo Grande. Mas daí eu faço o programa de lá, né? Beijo, gente. Obrigado pela companhia. Ótima manhã de sexta, viu? Bom final de semana. Obrigado pelo carinho de todos. Fiquem com Deus. Daqui a pouquinho tem, né? O dinossauro Rex penchado da rádio, Xande Rezende. Beijo, gente.
1: Vem, meu céu, meu pão de mel, meu bem querer.
3: Marcelo de André.

0: Obrigada, gente, obrigada. Tô aqui babando eles aqui, e aí o DVD não continua, né? Obrigada, muito obrigada.
1: Mais aplausos.

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Olha a hora, olha a hora, 9 horas da manhã, mais 33 minutos, 9h33 da manhã, 8 horas da manhã, mais 33, horário Suma do Grossense. Bom dia, bom dia, bom dia, bom dia. Amanhã já de sexta-feira, gente, bom dia pra você que tá do outro lado do rádio. Alô, meu amigo gaúcho Terence, bom dia. É sexta-feira, pai, dia 4 de setembro. Obrigado, obrigado a todos, a toda aí pela sintonia. Seja bem-vindo aqui pelas ondas da 95. Eu daqui, você na sua casa, no seu trabalho. Tenha excelente manhã, já é sexta-feira, meu patrão.

sexta-feira, rapaz. Eita, também o telefone já está liberadíssimo, liberadíssimo. Pra você estar participando pelo 0984-323-346. Tamo aí, pela sonda da 95.3 Impacto FM, estação 95. Vini.

0: Obrigado, gente.
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0: Aí estamos de volta, 10 horas da manhã, mais 4 minutos, horário sobre aqui no Paraguai, são 11 horas da manhã, mais 4 minutos.
1: Eu vou com alguns amigos, não tem perigo nessa parada, não ponho a cara pra fora, nem jogo a bola.
0: Tivemos uma queda de energia elétrica, mas estamos de volta.

0: 11 horas da manhã, mais 4 minutos, 11 e 4 da manhã, horário aqui do Paraguai. 10 horas da manhã e 4 minutos, pelo horário Suma de Grossense. Eita, nós aqui na manhã de sexta-feira, obrigado pelo seu carinho, pela sua audiência. Tivemos aquela energia elétrica, mas estamos de volta. Fala, meu amigo Reinaldo Jalasca, trazendo o capítulo de hoje das novelas e também o que está acontecendo nas redes sociais também. Bom dia.
1: Beleza, Xande? Beleza, pessoal? Reinaldo Jalasca por aqui. Vamos falar agora do resumo das novelas. Capítulos de hoje da sua novela favorita. Na novela A Nobreza do Amor, Mirinho paga matador para assassinar Tonho, mas o herói vira o jogo. Tudo isso no capítulo de hoje da novela A Nobreza do Amor. Já na novela Por Você, Vanessa não aceita divórcio e arma um plano para prender Gabriel. Eita! E no capítulo de hoje da novela Quem Ama Cuida, Adriana vai armar para Fábia flagrar marido jogando no cassino clandestino. A Dondoca vai ficar possessa quando descobrir que Uli é viciado em jogo e gastou toda a herança de Arthur Brandão na roleta. Ulisses vai assumir os seus erros e vai ainda revelar a venda de sua parte na joalheria, o que deixará a esposa mais curiosa ainda. Em uma tentativa de recuperar a confiança dela, ele vai passar todo o dinheiro da transação para a conta conjunta dos dois. E é aí que ele vai se dar mal. Além de expulso de casa, Ulisses vai descobrir que Fábia transferiu a grana para sua conta particular e todos os seus cartões estão bloqueados. É como um poço que parece nunca ter fundo. Sem ter onde morar, ele vai pedir abrigo a Pilar, que não vai permitir que o irmão fique em seu apartamento. Tudo isso e muito mais no capítulo de hoje da novela Quem Ama Cuida. Você fica sabendo aqui na Impacto FM. Valeu, Xande!

0: Já já eu volto trazendo mais informações. E não se esqueça de me seguir no Instagram, @ReinaldoJalasca. Beleza, Xande? Beleza, pessoal? Reinaldo Jalasca por aqui. Vamos saber agora as informações do mundo artístico. O que os artistas andam aprontando hoje? O jogador português Cristiano Ronaldo tem coleção de carros de luxo avaliados em mais de 178 milhões de reais. Por meio de suas redes sociais, onde compartilha imagens de seus brinquedos, Cristiano Ronaldo se vangloria de uma garagem única no mundo que reúne edições hiperlimitadas de marcas como Bugatti, Ferrari e Rolls-Royce. Segundo a revista Forbes, a principal joia da garagem do ex-jogador do Real Madrid é um Bugatti Cientodete ultra exclusivo, do qual foram fabricadas apenas 10 unidades do mundo e uma é do Cristiano Ronaldo. Isso não significa que os outros modelos tenham preço acessível para qualquer carteira. São modelos milionários que fazem parte da coleção. Juntando todos os carros, dá 178 milhões de reais a coleção do Cristiano Ronaldo, hein? Só ele mesmo para ter uma coleção assim. Por falar em carro de luxo, a apresentadora Juju Salimene comprou um carro de luxo avaliado em quase 4 milhões de reais de presente de aniversário. Ou seja, ela estava de aniversário e ela falou: eu vou comprar um presente para mim, eu mereço. Aí comprou esse carro avaliado em 4 milhões de reais. A apresentadora e rainha de bateria em São Paulo trocou a Lamborghini que ela tinha por uma outra Lamborghini da marca Urus SE 2026 na cor verde. Só que é o seguinte, a Lamborghini normal já é cara, a Lamborghini dela é toda blindada, por isso foi avaliada em 4 milhões de reais. Eita! E é assim mesmo, né? Enquanto a gente aí tá de fusquinha, os artistas aí estão com carrões milionários, tá certo? Daqui a pouquinho eu volto trazendo mais informações aqui na Impacto FM. E não se esqueça, me siga no Instagram, @ReinaldoJalasca. Daqui a pouco tem mais. Valeu, Xande!
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2: Aí estamos de volta, Xande, volta, meio-dia mais 14 minutos, meio-dia 14 minutos. Vou ficando por aqui, agradecendo seu carinho, sua audiência. Volto logo mais às 14 horas, a programação aí, Conexão Jovem. Excelente, excelente manhã de sexta-feira, 14 horas, estamos de volta.

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0: Olha a hora, 15 horas e 32 minutos, 15h32, 14 horas e 32 minutos. Melhor horário, Suma de Grossense. A partir de agora estamos aí nas ondas da 95.3 Impacto FM. Programação aí, Conexão Jovem dessa tarde de sexta-feira. Eita, sexta-feira, hein? Sexta-feira bacana, estamos aí pelas ondas da 95 até as 17 horas.
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0: Obrigado, obrigado pelo seu carinho, pela sua audiência. E vamos que vamos, também o telefone já está liberadíssimo. O telefone está liberado para você estar participando pelo 0984-323-346. Estamos juntos aí pelas ondas da 95.3 Impacto FM.
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0: Obrigado, obrigado, obrigado a todos, a toda a sintonia. Obrigado pelo seu carinho, pela sua audiência. Horas e 34 minutos, fala meu amigo Neguinho Cowboy.
1: Boa tarde, meu amigo Xande. Olha aí, uma narração pra você, por cima da música pra mim. Andei 70 dias numa lombra de uma pré-A. Desatolei carro com uma junta de gambá. Sou filho de cobra verde, neto de cobra corá. As novinhas veem que o Neguinho Cowboy vai pegar. As casadas eu deixo pra lá, senão os maridos vão me matar. Toca aí o Alan Jackson pra nós, meu amigo.

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0: certo. Aí estamos de volta, 17 horas e 4 minutos, 16 e 4, horário sul mato-grossense. Vou ficando por aqui, agradecer seu carinho, sua audiência. Eu volto amanhã, a partir das 7h30 da manhã, junto com vocês. Você me abraça. Vamos estar aí no Bom Dia 95, especial de sábado, a partir das 7h30 da manhã.
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0: Obrigado a todos vocês. Vamos embora com essa música aí, essa música de Alaila de Dois Passarinhos. Tchau, e até amanhã às 7h30 da manhã, no Bom Dia 95, especial de sábado. Tchau.

com muito prazer que está aqui no palco junto com a dupla Let's Ivan. Um orgulho pra gente, ícone do chamamé aqui no Mato Grosso do Sul, Marlon Maciel. E pra quem é chamamezeiro, vai lá pra você.

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